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1: Estou?
2: Estou sim, doutor. Tenho aqui as pessoas para a reunião do 1 e 20.
1: Ok, obrigado, Eunice.

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1: São 2 horas.
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4: 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Uma pequena história com livros. No episódio de hoje, vou falar-vos do livro Tratado sobre a Tolerância, de Voltaire, editora Relógio d'Água. A propósito do caso Calas, que se refere a uma situação verificada em Toulouse em 1762, o nosso truculento Voltaire conta-nos como Marc Antoine Calas é encontrado enforcado dentro da mercearia do pai. Entre a população movida pelo preconceito religioso, os boatos começam a circular que o jovem pretendia converter-se ao catolicismo, mas que teria sido assassinado pelo próprio pai, Jean Calas, que era protestante. A intolerância a dobrar o processo judicial, que foi rápido a empreender e executar um homem que era inocente, pois tudo apontava para o suicídio. E assim, o nosso autor envidou todos os esforços para que a verdade fosse reposta. O livro aparece como um alerta para uma sociedade que estaria sempre pronta para atuar como uma turba persecutória. O apelo à tolerância é uma tentativa de colocar-se ao serviço da justiça e dos que viram as suas vidas espezinhadas pela intolerância. O nosso Voltaire aproveita o caso para ilustrar como o fanatismo se serviria das religiões para espalhar o ódio. Segundo o autor, a diversidade religiosa leva a que a verdade de nenhuma religião se torne abusiva em relação às demais. Que se existe algum método para diminuir a influência dos fanáticos, é o uso da razão. E há um princípio que parece básico e que é universal: não faças aos outros o que não queres que te façam. Outra coisa é, ou acreditas no mesmo que eu, ou farei da tua vida um inferno. Estamos afinal todos na mesma barca que rodopia na imensidão do espaço. Que haja tanta intolerância em nome de fanatismos é um desperdício de tempo e de vidas humanas. No seu epitáfio pode ler-se: poeta, historiador e filósofo, engrandeceu o espírito humano e ensinou-o a ser livre. Boas leituras! 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
1: São 3 horas.
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1: São 4 horas.
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1: São 6 horas.
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1: São 7 horas.
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1: São 8 horas.
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0: episódio, uma aventura, uma pequena história com livros.
1: Todos os dias eles aproveitavam para ir até à praia e nadar um pouco. Estavam de lua de mel e isso notava-se a cada momento. Comiam, bebiam e faziam amor de novo, deixando-se envolver pelo instante, estendidos na cama, cansados e felizes. Ele só pensava em estar com a rapariga que amava. Nada mais importava. Até a escrita ficou para segundo plano. Era um mundo simples e ele sentia que tudo era perfeito. E pela forma como ela se comportava, não havia dúvidas de que sentiam o mesmo. Viviam como que suspensos no tempo. Depois veio aquele dia de mudança e surpresa. Catherine correu para ele com os olhos sorridentes e travessos, mostrando o seu novo corte de cabelo, a cara bronzeada com pequeninas sardas e o cabelo curto como um rapaz. Mas não era só o cabelo. Catherine queria ser um rapaz e já se imaginava a fazer tudo o que queria, sem proibições ou inibições. Um simples corte de cabelo e a transformação estava feita. Catherine convenceu-o a entrar naquele jogo de faz de conta e David aceitou, ainda sem perceber a razão de tudo aquilo. A identidade e o amor dela foram flutuando ao sabor das bagas, trazendo instabilidade emocional à relação. À medida que o tempo decorria, David sentiu a necessidade de finalmente voltar a escrever, recuperando a memória da infância em África e da relação com o pai. Catherine, entediada, propôs a inclusão de Marita na relação, uma jovem bela e morena, e tudo ameaçou ruir de um momento para o outro.
0: O episódio de hoje foi sobre o livro O Jardim do Paraíso, de Ernest Hemingway, da Editora Livros do Brasil, e contou com a leitura do podcast de Sara Cardoso, gestora de redes sociais da MIT Digital. Boas leituras! 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
1: São 9 horas.
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5: Pois é, já cá estamos mais uma vez. E agora, alguns minutos depois das 10h30, como disse, o Diário de Sul e Rádio de Telefonia já estiveram hoje em Montemor-Novo, vai acompanhar o início dos trabalhos da Expo-Mor, muito importante, Expo-Mor incluída na Feira da Luz, e que já estão, aliás começou às 10 horas, no primeiro debate do dia, precisamente referente ao dia da raça Mortolenga, e que irá continuar ao longo do dia até às 22 horas com o início da festa para os mais jovens, ou para aqueles que se sintam mais jovens, por assim dizer. Bom, temos o Alentejo a fervilhar, quero lembrar que temos uma exposição aqui em Évora, na Igreja de São Vicente, a pintura de Jerónima, bonito espaço, bonito... Aproveitar aqui no fim de semana que vem aí, hoje com calor, já há algumas nuvens, penso que são, têm a ver com a história da poeira que vem do Sahara, vamos a ver se... isso é confirmado aqui pelas notícias, e é isso mesmo, temos aqui... A Joana Cardoso, que está na reta final do seu estágio aqui na Rádio Telefonia e no Diário do Sul, e a fazer a editoria do Sul, ela e a Ana, que fizeram as duas um excelente trabalho e que provaram que há espaço para um novo, para os mais jovens no jornalismo, uma visão mais moderna que nós bem precisamos, que sejam os jovens a salvar o mundo. Joana, vamos lá ver se eu consigo levantar aqui este som. Penso que é um destes. Vamos embora. Então, o que é que tens de notícias para nós?
6: Bom dia. Variante nascente de Évora abre hoje ao trânsito após um investimento de 54,9 milhões. E o Alentejo registra maior subida do país nas rendas, com um aumento de 11%. E o coronel da GNR na reserva, Rogério Copeto, assume coordenação da segurança de Évora 27. E a Câmara da Vidigueira decretou 2 dias de luto municipal pela morte do antigo presidente da Câmara, Arlindo Ruivo. São estes os títulos das notícias que vão ser desenvolvidas às 11 horas por mim.
5: Só perguntar-te, fazer aqui alguma referência. Olha, o Rogério, além de ser nosso amigo há muitos anos, foi um excelente profissional, fez um excelente trabalho na GNR onde esteve, e vai agora para uma coisa de grande responsabilidade que muitas das vezes nós não nos lembramos, não é? Eu até confesso que não estava, só percebi isto.

0: Ontem, quando vi a notícia e que ele também nos mandou, a dizer que saía da GNR e entrava nesta nova tarefa. Mas nós sempre esquecemos que um evento desta responsabilidade precisa de
1: Necessita
0: segurança, não
1: disso,
0: é? Vai precisar
1: exatamente.
0: de segurança. Vamos ter que pensar isso. E ainda bem que é o Rogério, com esta experiência toda, que entra aqui, o nosso amigo Rogério Copeto. Ele também é um homem. É quase, não, quase que o consideramos um homem da comunicação, porque ele teve sempre uma excelente ligação às rádios e aos jornais. Isto para te perguntar, porque não falaste, creio eu, das poeiras que aí vêm
1: Não
0: ao ano.
1: falei ontem, por acaso.
0: Pois, e o
1: Sim.
0: que é que é uma coisa passageira, não?
1: Creio que sim. Pelo menos foi o que o Instituto Português do Mar e da Atmosfera fez sobre isso. Disse que eram umas poeiras, mas seria possivelmente só hoje a
0: Ah,
1: acontecer.
0: e outra questão que eu acho interessante. Desta uma notícia agora, que está também na capa do Diário do Sul, que é que
1: Da
0: abriu
1: variante
0: a variante,
1: nascente.
0: não é?
1: Exatamente.
0: Isto, em termos de jornalismo, tem aqui uma lição, penso eu. Eu vi esta notícia ontem, logo de manhã, a correr pelas redes.
1: Exatamente.
0: E depois houve uma alteração no dia.
1: Eu também vi.
0: E isto é fantástico, não é? Quer dizer, porque nas redes foi tudo a correr dizer que estava aberto. Aliás, houve
1: Exatamente.
0: vários amigos meus a quem eu passei também a notícia, que me disseram que estava enganado, porque iam tentar passar e não passaram. E isto às vezes é a precipitação. O jornalismo tem este risco, na
1: Tem,
0: tua opinião?
1: claramente, porque as pessoas querem sempre dar a notícia mais cedo do que outras e depois acaba por haver assim alguns erros de pronto, precipitam-se e isso aconteceu por acaso, eu também tinha visto que muitas pessoas já tinham dito que ia abrir na quarta-feira e não foi o caso, aconteceu hoje mesmo a abertura da variante nascente de Évora e eu acho que o jornalismo muitas vezes tem isso mesmo, é a pressa de tentar publicar primeiro e depois às vezes acontece estes pequenos percalços.
0: Sim, não é que seja grave,
1: Não é, não é?
0: mas poderia dizer. Não, aliás, vou-te contar aqui uma pequena história que faz parte da nossa história do Diário do Sul, não é? Uma vez, há muitos anos atrás, havia um concerto na Praça do Giraldo, nos anos 80, na Praça do Giraldo, e o nosso jornal não pôde acompanhar. E o jornalista que foi, que já faleceu, fez uma nota a dizer que tinha sido um excelente concerto. Só que tinha chovido torrencialmente e não houve concerto. E de facto, não é o caso bem deste, mas esta precipitação que
1: Sim.
0: hoje, que não é a comunicação social, as redes sociais, melhor dizendo, não é?
1: Exato, é
0: Esta
1: isso.
0: velocidade e esta pressa, não são. Olha, tem pouco a ver com o vagar.
1: É
0: Ou
1: mesmo.
0: com o devagar, que foi agora à conferência brilhante semana passada no Jardim Público,
1: Do Alberto
0: sobre
1: Miguel.
0: devagar, devagar e vagar. Eu sempre gostei muito do termo vagar e acho que ainda não está bem incutido na nossa
1: Pois não.
0: mente, mas é brilhante porque de facto nós temos muito devagar. E não te vou chatear mais. Porque às 11 horas
1: Estou de volta.
0: temos notícias. Obrigado. E cá estamos, vamos então à música aqui.

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1: São 11 horas.
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0: É mesmo isso, já cá estamos mais uma vez, depois das 11, o meu relógio está atrasado, não sei porquê. Ora, isto são efetivamente 11 horas e 2 minutos e 40 segundos para quem quiser ser meticuloso. Mas vou aqui acertar o meu relógio, 11 horas e 3 minutos, dou 1 minuto de desconto. E vamos às notícias, não é? Estavam prometidas, cá estão. Joana, vamos aí.
1: Nascente de Évora abriu já a circulação, criando uma nova ligação entre a A6 e o atual IP2. Na zona de São Mansos, a via tem cerca de 12,8 km e duas vias em cada sentido e representa um investimento de 54,9 milhões de euros. A nova estrada deverá retirar parte do tráfego do atravessamento da cidade, contribuindo para melhorar a circulação e a segurança rodoviária e reduzir os tempos de percurso. A obra recuperou um projeto que esteve suspenso durante cerca de 13 anos, tendo os trabalhos sido retomados em novembro de 2024. E o preço das casas para arrendar no Alentejo subiu 11% em agosto, face ao mesmo mês do ano passado, de acordo com os dados do Idealista. A região registrou a segunda maior subida do país, apenas atrás do Algarve. O preço mediano chegou aos 11,6 euros por metro quadrado. Entre os distritos alentejanos, Porto Alegre teve uma subida de 5,5% e Évora de 1,1%. Mesmo na cidade de Évora, o aumento foi de 2,5%, com o preço mediano a atingir os 12 euros por metro quadrado. E o coronel da GNR na reserva, Rogério Copeto, iniciou funções como coordenador de segurança da capital europeia da cultura, Évora 27. Natural de Évora e com mais de 30 anos de experiência em funções de comando e gestão estratégica, vai acompanhar as condições de segurança dos eventos da programação. A sua função inclui a articulação entre os vários intervenientes e o acompanhamento das medidas de segurança para artistas, voluntários, equipas de produção e público. E a Câmara de Vidigueira decretou dois dias de luto municipal pela morte de Arlindo Ruivo, antigo presidente do município, que morreu aos 86 anos. O ex-autarca liderou a Câmara entre 1972 e 1974 e destacou-se também pela ligação à vitivicultura alentejana e à valorização do vinho de talha. Estas foram as notícias de hoje.
0: Muito bem, Joana, e penso que são as últimas notícias que leste aqui enquanto estagiária, não é assim?
2: Exatamente.
0: Hoje à tarde ainda tens um programa aqui da rádio para fechar. Também já sei que estás a fechar a capa da edição
2: do Semanário
0: Azul, não é? Que promete, promete ser bombástica. Bem, referir aqui aos nossos ouvintes, que muitos não sabem, que foi a Ana e a Joana, nesta edição a Joana concretamente, mas foi a Ana e a Joana que nos últimos 40 dias editaram um jornal semanário que está aí à tua frente, o Azul.
2: Exatamente.
0: E que é um jornal semanário que pretende precisamente estar vocacionado para os mais jovens. E como temos jovens aqui em estúdio, temos aqui o jovem Milton. E ele vai-nos aqui contar uma notícia que, por coincidência, não sei se já referiste ontem, que é o nascimento de uma nova associação aqui no Alentejo. E ninguém melhor do que o Sr. Presidente para nos explicar o que é, do que é que estamos a falar. Milton, tudo bem? Que associação é esta?
3: Está tudo bem, Paulo. Obrigado.
0: É surpresa,
3: estou a ver. Pronto, surge a associação denominada AZELB, que é uma associação dedicada ao apoio a iniciativas empresariais entre o Alentejo e os Palopes. Eu como moçambicano, africano, já estou em território alentejano e percebi que havia um grande nicho de empresários com negócios prósperos que podiam ser aplicados nos Palopes. E também, por ter convívio com empresários dos Palopes também, percebo que há uma necessidade muito grande deles em expandir os seus negócios, ou seja, exportar muito produto ou muito excedente que é produzido nesse território. Portanto, como nós mantemos laços históricos culturais desde muitos anos, por que não fortificar esta componente empresarial? Daí surge esta associação. E esta associação leva algo muito particular, diferente das outras associações. As outras associações são muito generalistas. A Associação Cooperação Portugal, Moçambique, Portugal, Palopes. Mas esta em particular é Alentejo, região do Alentejo, os Palopes, com a extensão do Brasil e de Timor-Leste.
0: Brasil, disseste, não é?
3: Brasil, sim, Brasil.
0: Sim, senhor, vamos esperar novas notícias sobre isso. É uma honra, temos aqui um presidente, temos aqui uma futura jornalista já encartada e que vai dar cartas, ela e a Ana vão dar cartas no jornalismo em Portugal. É uma honra ter-vos tido aqui estes 40 dias. Muito obrigado.

0: Obrigado. O Milton ainda quer falar porque tem o microfone aberto.
1: Queria agradecer também ao Paulo esta oportunidade, ao Diário do Sul, e também relembrar que, advindo desta iniciativa, nós teremos no dia 30, se não estou em erro, Paulo, se no dia 30 temos o lançamento oficial. Portanto, toda a classe empresarial está convidada a participar neste evento, que acontecerá no Diário do Sul como nosso parceiro principal.
0: Vai ser aqui, e vamos de certeza ter aqui um grande grupo de empresários e também de ouvintes e leitores que vão querer perceber o que é que efetivamente esta associação pretende e qual o espaço que vai ocupar e que tarefas se propõe a fazer. Bom, isto para vos dizer que já acabamos o noticiário, logicamente, e para vos dizer que, ou para não vos relembrar, melhor dizendo, não se esqueçam que vamos ter uma serenata à Nossa Senhora da Saúde. Ela vai ser na Igreja de Santo Antão, dia 5 de setembro. É depois da manhã. Olha, às 21 horas. Deve ser muito giro. António Pinto Bastos, grande fadista, né? E depois a Sónia Silmar, a Custódio Santiago, a Inês Vila-Lobos, o João Rosado, mestre, o Rui Lopes, grande fadista, a Maria Fernanda, também grande fadista, o Zé Quaresma, sobejamente conhecido, o Lourenço Vaz da Silva, que é exímio na guitarra portuguesa, um dos instrumentos mais bonitos que eu conheço. O Zé Quaresma na viola de fado também, e depois temos na poesia o Ricardo Maria Louro, porque de facto é um excelente declamador, e também a Maria Adelina Quintino. Relembrar-vos um bom fim de dia, às 21 horas, na Praça do Giraldo, e que depois, na semana seguinte, vamos ter uma semana completa de ténis, a radiotelefonia vai acompanhar em permanência esta proposta de internacional de ténis em Évora. Não é a primeira vez que se realiza o clube de ténis. Está de parabéns por esta organização. E vai ser a semana toda preenchida com entrevistas, com participações, até mesmo de lá do espaço do clube de ténis de Évora. É muito ousado este evento, mas é um evento que vai marcar seguramente a cidade. Já marcou no ano transato, mas este ano seguramente que ainda vai ser mais importante, porque estamos a falar de um slalom internacional de nível já muito superior. Depois dizer-vos que lá para o fim dessa semana, para o dia 12, o sexto grupo, o encontro de grupos corais é o sexto. Aproveitam para comemorar o 16º aniversário do grupo coral instrumental de vozes dos Canaviais, que é muito bonito. Tem tunas, tem grupos corais, é para vai ser giríssimo. Para quem quer e gosta de velocidade, vai para o cartódromo, em que está o Get Ready Race, e que vai ser dia 12, às 17 horas. Já é uma hora mais fresquinha, pois, para andar. Tem aqui a participação ou colaboração especial dos nossos amigos do etc e tal, que é o Armando, que está ali para quem quer que levar comida para casa. Também lá pode comer, não é? Mas ali mesmo com uma vista linda, Garcia de Rezende. Estás ali a comer, estás a ver a Garcia de Rezende. O Armando é um gajo porreiro, e aquilo tem sempre bons petiscos. Bom, vamos ao que interessa, a música para cima dos nossos ouvintes e a todos vocês. Penso que vos voltarei a ver. Muito sucesso profissional para a Joana e para a Ana. Esta casa está aberta, vocês fazem parte desta família. O Milton também já faz parte da família. E vamos não só ver esta atividade com o Milton, mas outras que nós temos estado aqui a desenvolver, nomeadamente o único programa de rádio para os Palopes, que é feito aqui às segundas-feiras. Vai se reiniciar. Não, não nesta semana, mas no, no, não na próxima semana, mas na outra a seguir. Vai-se reiniciar aqui na Rádio Telefonia, e é sempre muito interessante porque se fala de temas da África, e sobretudo da África, de expressão portuguesa.

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1: É meio-dia.
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1: São 13 horas.
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1: São 14 horas.
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1: São 15 horas.
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1: Muito boa tarde, eu sou Joana Cardoso e vou estar consigo nesta tarde de quinta-feira. Seja muito bem-vindo ao Em Sintonia, o programa que o acompanha ao longo desta tarde com a atualidade, a cultura e curiosidades. Fique desse lado.

São 15 horas e 6 minutos e o calor está a apertar nesta quinta-feira no Alentejo, com as temperaturas a subirem para valores muito elevados. Hoje Évora e Beja podem chegar aos 43 graus, enquanto Porto Alegre deverá atingir os 40. Os três distritos estão sob aviso amarelo, que teve início às 9 horas de hoje e se prolonga até sábado. O tempo será caracterizado por céu limpo ou pouco nublado, acompanhado por poeiras em suspensão provenientes do norte de África. E já daqui a pouco volto com a informação que está a marcar a atualidade. Para já continuamos com música na sua rádio Telefonia do Alentejo.

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1: E agora é tempo de olhar para a informação que está a marcar a atualidade. A variante nascente de Évora abriu hoje à circulação, criando uma nova alternativa ao tráfego que atravessa atualmente a cidade. A via tem cerca de 12,8 km, duas vias em cada sentido e liga o nó de Évora nascente da A6 ao atual IP2 na zona de São Mansos. A obra representa um investimento de 54,9 milhões de euros e deverá permitir retirar parte do tráfego, incluindo veículos pesados da malha urbana de Évora. A nova ligação pretende melhorar a segurança e a fluidez da circulação, reduzir os tempos de percurso e facilitar o acesso às zonas industriais. O processo esteve suspenso durante cerca de 13 anos, tendo os trabalhos sido retomados em novembro de 2024. Estão disponíveis 808 vagas na segunda fase de acesso ao ensino superior nas instituições públicas dos distritos de Évora, Beja e Porto Alegre. A Universidade de Évora disponibiliza 277 lugares, enquanto os Politécnicos de Porto Alegre e Beja têm 269 e 200.

Bengasi e António Zambujo com a música Nada Errado aqui na sua rádio. E continuamos com a informação. A Câmara de Vidigueira vai investir mais de 800 mil euros na requalificação do Complexo de Piscinas Municipais Carlos Góis. A intervenção pretende modernizar um dos principais equipamentos desportivos e de lazer do concelho e melhorar as condições de utilização para a população e para os visitantes. Entre os trabalhos previstos estão a renovação das canalizações e das infraestruturas técnicas, assim como medidas para aumentar a eficiência energética do complexo. A autarquia espera, com esta intervenção, tornar o equipamento mais seguro, confortável e sustentável. E o Alentejo esteve em destaque num torneio de golfe realizado em Inglaterra, numa iniciativa de promoção turística junto do mercado britânico. A região apresentou não só a sua oferta de campos de golfe, mas também outras experiências que podem complementar uma estadia, uma gastronomia, vinhos, alojamento, património e natureza. A participação teve ainda como objetivo aproximar o Alentejo de operadores turísticos especializados em viagens de golfe e reforçar a presença da região no mercado considerado relevante para este tipo de turismo.

Ai Coração, a música oficial de Portugal na Eurovisão de 2023. Uma música bastante interessante que foi muito ouvida nesse momento e continua a ser ouvida. E agora, João Só e Carolina de Deus, Põe-te na Minha Pele.

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E o preço das casas disponíveis para arrendamento no Alentejo aumentaram 11% em agosto, face ao mesmo mês de 2025, segundo o índice de preços do Idealista. A subida é a segunda maior registada a nível nacional, apenas ultrapassada pelo Algarve, onde os preços aumentaram 22,8%. No final de agosto, o preço mediano de arrendamento no Alentejo situava-se nos 11,6 euros por metro quadrado. Entre os distritos da região, Porto Alegre registou uma subida de 5,5% e Évora de 1,1%. Mesmo na cidade de Évora, o preço das rendas aumentou 2,5% no ano, atingindo os 12 euros por metro quadrado. E agora fique ao som de Rogério Charras.

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2: E continuamos com a informação que marca a atualidade. E o coronel da Guarda Nacional Republicana na Reserva, Rogério Copeto, iniciou funções como coordenador de segurança da Capital Europeia da Cultura, Évora 27. Natural de Évora, o responsável tem mais de 30 anos de experiência em funções de comando, formação e gestão estratégica. Vai agora acompanhar e coordenar as questões de segurança relacionadas com os eventos da programação de Évora 27. Entre as funções está a articulação entre os vários intervenientes e o acompanhamento das medidas de segurança destinadas a artistas, voluntários, equipas de produção e público.

E em Porto Alegre, a Unidade Local de Saúde do Alto Alentejo garante que a resposta aos doentes oncológicos no Hospital de Porto Alegre não vai diminuir e que o serviço será reforçado. A entidade está a preparar medidas que passam pelo reforço de profissionais especializados e por melhorias nas condições e organização da unidade, com o objetivo de assegurar a continuidade dos tratamentos e melhorar o acompanhamento dos doentes. A garantia surge depois do Partido Socialista ter questionado o Governo sobre possíveis alterações na organização da unidade de oncologia e manifestado preocupação com a capacidade de resposta do serviço. E agora aqui na sua rádio, Luís Trigacheiro, o meu nome é Saudada.

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E dou-lhe conta outra vez do estado do tempo para hoje. Hoje Évora e Beja podem chegar aos 43 graus, a temperatura máxima mais elevada prevista no país, enquanto Porto Alegre pode atingir os 40 graus. Estando assim o Alentejo sob aviso amarelo devido ao calor até sábado. O calor aumenta ainda o risco de incêndio rural e há concelhos do Alentejo como Nisa e Gavião sob perigo máximo, enquanto cerca de 90 concelhos do país, incluindo vários no Alentejo, apresentam um perigo muito elevado.

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1: São 16 horas.
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1: 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E são 16 horas e 3 minutos e seguimos para a segunda hora do programa Em Sintonia, nesta tarde quente de 3 de setembro. E já daqui a pouco volto com as curiosidades da semana. Por enquanto, fica com música.

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1: E agora é tempo da curiosidade da semana, um espaço onde partilho factos, estudos e histórias que nos ajudam a olhar para o dia-a-dia com outros olhos. A curiosidade leva-nos a um dado curioso e animador. O turismo no Alentejo está a crescer e os números mais recentes mostram que a região está mesmo a destacar-se no panorama nacional. Em julho, as dormidas nos alojamentos turísticos do Alentejo aumentaram 7,7% face ao mesmo mês do ano passado. Foi o maior crescimento registado entre todas as regiões do país. Mas o número que mais chama a atenção está nas receitas. Os proveitos totais dos alojamentos turísticos cresceram 19,8%. Também os turistas portugueses contribuíram para este resultado, com as dormidas de residentes no Alentejo aumentarem 11,1% num ano. Os dados do Instituto Nacional de Estatística mostram sim que o Alentejo está a receber cada vez mais visitantes, mas sobretudo está a gerar cada vez mais receitas através do turismo. Uma tendência que confirma o crescente peso do Alentejo no turismo nacional.

É só boa música aqui na sua rádio. E continuamos com as curiosidades, mas desta vez com uma realidade menos animadora, porque nem tudo é bom, não é verdade? Sabia que o Alentejo perdeu quase 2% da população jovem num só ano? É isso mesmo, entre 2024 e 2025, o Alentejo registou uma redução de 1,8% no número de jovens até aos 24 anos, segundo dados do Instituto Nacional de Estatística. A tendência não é exclusiva da região, em todo o país, Portugal perdeu cerca de 43 mil jovens neste período, enquanto ao mesmo tempo a população total aumentou-se em cerca de 37 mil habitantes. A explicação passa sobretudo pela diminuição da natalidade, pelo envelhecimento da população e pela saída de jovens para o estrangeiro. E há ainda outro dado curioso, esta redução também já se sente no ensino superior. O número de estudantes inscritos nas universidades e politécnicos portugueses passou de 456 mil para 447 mil entre os anos letivos de 2024-2025 e 2025-2026. No Alentejo, estes números levantam questões sobre o futuro da região, desde a renovação das gerações até à disponibilidade de trabalhadores. Uma região com cada vez menos jovens e um desafio cada vez maior para conseguir fixá-los.

É já daqui a pouco o regresso com a rubrica A Descoberta da Cultura, onde lhe dou conta de muitos eventos e festas que vão acontecer brevemente. Agora fique ao som de Bob Marley.

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1: E são 16 horas e 32 minutos e chegou o momento da rubrica A Descoberta da Cultura. Neste espaço dou a conhecer alguns dos eventos culturais que vão marcar os próximos dias com sugestões para todos os gostos. E o que não falta é festas e eventos neste início de mês de setembro. A Descoberta da Cultura desta semana passa por Vila Viçosa, que se prepara para mais uma edição da Festa dos Capuchos, que decorre entre os dias 10 e 15 de setembro. Com mais de 150 anos de tradição, a festa reúne música, gastronomia, artesanato, tauromaquia e celebrações religiosas, mantendo-se como um dos momentos de maior importância no calendário festivo do concelho. O programa arranca com a tradicional abertura do barril e inclui, ao longo de 6 dias, vários concertos, largadas de touros, uma corrida de touros e iniciativas desportivas. A festa dos capuchos mantém-se em ligação à identidade e às tradições de Vila Viçosa, juntando habitantes e visitantes numa celebração que combina o património cultural da vila com a animação das festas.

E as festas em honra de Nossa Senhora da Conceição começam esta quinta-feira, 3 de setembro, em Alandroal e prolonga-se até segunda-feira, dia 7. Durante 5 dias, a vila recebe uma programação que junta música, tradição e religião, com concertos de Carolina de Deus, Nena e The Gift, além do Alandroal Festival da Juventude. As festas incluem ainda cerimónias religiosas, largadas de touros, garreadas, bailes, exposições e atividades desportivas, com iniciativas espalhadas por vários espaços do concelho. O programa termina na segunda-feira com uma garreada noturna na Praça de Touros, Joel Felizardo Rosado.

Áurea aqui na sua rádio. E agora no A Descoberta da Cultura de hoje, vamos até Cuba, onde arranca também esta quinta-feira a 91ª edição da Feira Anual. Até segunda-feira o certame reúne música, canto alentejano, gastronomia, tauromaquia e atividades de animação, além de vários expositores ligados ao comércio e às empresas da região. Entre os destaques estão a 3ª Festa do Nosso Vinho e a 25ª Festa do Nosso Pão, iniciativas que valorizam são dois produtos ligados à identidade do concelho. O programa inclui ainda vários concertos com nomes como Chico da Tina, o HF e Tito Paris, assim como a tradicional corrida de touros à portuguesa e a largada de touros. A Feira Anual de Cuba volta assim a juntar tradição, cultura e animação num evento que continua a fazer parte da vida da população e a atrair visitantes de concelho.

E por fim, no A Descoberta da Cultura desta semana, não precisei de ir muito longe, vamos até Nossa Senhora de Machado, a minha terra. As festas da Padroeira decorrem de 4 a 7 de setembro e ao longo de 4 dias não faltam motivos para sair de casa. A programação conta com música ao vivo, bailes, garraiadas, procissão solene, passeio de motas e motorizadas, jogo da sueca e almoço de convívio. Uma programação que junta música, convívio e algumas das tradições que fazem parte da vida da freguesia. E sendo eu de Nossa Senhora de Machado, esta é uma daquelas notícias que é impossível não trazer para a rúbrica de hoje. Por isso ficam estas sugestões e o que não falta são festas e eventos neste início de mês de setembro. Assim até fica difícil escolher onde irá, por isso aproveite e divirta-se.

E a minha companhia fica por aqui, mas continuo desse lado porque a boa música continua. Hoje é um dia muito especial para mim porque chega ao fim esta etapa muito importante. Ao longo destes meses tive a oportunidade de aprender, de crescer e de experimentar diferentes áreas do jornalismo, desde o jornal e o semanário até à rádio. Foi uma experiência que vou levar comigo com muitas aprendizagens, desafios e, sobretudo, boas memórias. Só tenho a agradecer a todos os que fizeram parte desta caminhada e, claro, a si que esteve desse lado a acompanhar-me. Foi um gosto poder fazer parte desta casa e poder entrar pela sua rádio. Espero que tenha gostado de me ter desse lado tanto quanto eu gostei de estar aqui e de lhe fazer companhia. Eu sou Joana Cardoso e despeço-me hoje com um enorme obrigada. Desejo-lhe um excelente resto de dia e, quem sabe, até um dia destes.

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1: São 17 horas.
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10: 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Uma pequena história com livros.
11: Esta obra apresenta-nos como uma viagem interior e não como um livro narrativo tradicional. O que aqui encontramos não é uma história linear, mas sim um fluxo onde a voz interior procura compreender o mundo e a sua própria existência. Desde o início, essa travessia íntima é sumida na afirmação "agora caminho a mim". A escrita privilegia o instinto, a sensação e o corpo, recusando uma visão racional e ordenada da realidade. É preciso criar o desnorte, desnudar os passos das razões. A origem e o começo não são fixos. O ser está em permanente devir. A narradora questiona a própria ideia de nascimento. Como posso tomar a data de nascimento por gênese, dizer-me nascida? A palavra anona, pela sua forma palindrómica, simboliza precisamente essa recusa da linearidade. A anona mantém-se à prova de inversão, de datação. Despreza a cronologia filiforme, repete-se. Assim, o tempo não avança apenas para a frente, mas dobra-se e reconfigura-se. Ao longo da obra, imagens como o fruto, a semente, o corpo, o deserto, a morte e a memória entrelaçam-se numa reflexão sobre a condição humana. A vida surge como um ciclo permanente de criação e destruição, onde o desejo e a fome impulsionam o sujeito. O que faça o desejo? Alimento. A memória revela-se fragmentária e incapaz de conservar plenamente a experiência. Que idade tem a memória? Assim, a nona transforma-se numa metáfora do próprio tempo e da existência, marcados pela repetição, pela transformação e pela inevitabilidade da perda.
10: O episódio de hoje foi sobre o livro A Nona, de Ana Luís Castro, da VS Editor, e contou com a leitura do podcast de João Matias, que é escritor. Boas leituras. 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
1: São 18 horas.
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1: Em Angola tive 28 meses.
2: Íamos escrevendo cartas, aerogramas, mandando fotografias um para o outro.
1: Era uma maneira da gente transmitir um ao outro o que lá passava e o que se passava cá.
2: Escrevia uma carta todos os dias, porque demorava muito a chegar lá ao correio. Uma vez por semana recebia uma carta dele.
1: E fomos conhecendo melhor através até das cartas.
2: E foi assim, os 28 meses que eu lá sei.
1: Sempre nos fomos entendendo bem e já chegámos, já fazemos 50 anos de casados este ano.

0: Porquê é que deitaste as cartas fora?
1: Porquê é que deitei? Não sei. Foi um dia que pensei. Digo assim, estando aqui para quê? Tentei atirá-las. Mas hoje já me arrependi. 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
1: São 19 horas.
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1: São 21 horas.
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2: Neste livro de poemas, podemos encontrar uma visão do amor como comunhão entre linguagem e corpo, desejo e cuidado, presença e falta. A escrita de Armando Severo caracteriza-se pela economia verbal e pela construção de poemas curtos, intensos e imagéticos, capazes de condensar emoção e sensualidade em poucos versos. Este teu rosto repousa na minha boca e me traz urgência. Ao longo da obra, o autor constrói um verdadeiro mapa afetivo do amar, feito de gestos mínimos, olhares e instantes cotidianos. O amor surge como um lugar de abrigo, orientação e pertença. Teus olhos, meu prumo. Teus braços, minha viga. Tua voz, meu radar. O outro nunca é apresentado como objeto de posse ou domínio, mas como presença que acolhe, guia e transforma. O corpo ocupa um lugar central. Nesta poesia, não apenas como espaço de desejo, mas também como meio de conhecimento e revelação. Em vários poemas, o erotismo surge ligado à ternura e à reciprocidade, prolongando a intimidade emocional. Sublime é sentir o toque dos teus lábios. Assim, desejo e afeto coexistem sem oposição. O erotismo é apresentado não como algo vulgar, mas como extensão natural do amor, uma forma de comunhão e transcendência. Os poemas tornam-se progressivamente mais físicos e sensoriais, celebrando o encontro amoroso como fusão plena entre dois seres. O teu corpo, ele tem este cheiro, este gosto de novidade e da promessa de sermos um só. No conjunto, a obra apresenta o amor como experiência total, sensível, simbólica e carnal.
1: O episódio de hoje foi sobre o livro Amor entre os Lábios, de Armando Severo, editora Bestiário, Brasil, e contou com a leitura do podcast de Adriana Santos, que é escritora do Rio de Janeiro, Brasil. Boas leituras. 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
1: São 22 horas.
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11: Esta obra apresenta-nos como uma viagem interior e não como um livro narrativo tradicional. O que aqui encontramos não é uma história linear, mas sim um fluxo onde a voz interior procura compreender o mundo e a sua própria existência. Desde o início, essa travessia íntima é sumida na afirmação "agora caminho a mim". A escrita privilegia o instinto, a sensação e o corpo, cruzando uma visão racional e ordenada da realidade. É preciso criar o desnorte, desnudar os passos das razões. A origem e o começo não são fixos, o ser está em permanente devir. A narradora questiona a própria ideia de nascimento. Como posso tomar a data de nascimento por gênese, dizer-me nascida? A palavra anona, pela sua forma palindrómica, simboliza precisamente essa recusa da linearidade. A anona mantém-se à prova de inversão, de datação. Despreza a cronologia filiforme, repete-se. Assim, o tempo não avança apenas para a frente, mas dobra-se e reconfigura-se. Ao longo da obra, imagens como o fruto, a semente, o corpo, o deserto, a morte e a memória entrelaçam-se numa reflexão sobre a condição humana. A vida surge como um ciclo permanente de criação e destruição, onde o desejo e a fome impulsionam o sujeito. O que faça o desejo? Alimento. A memória revela-se fragmentária e incapaz de conservar plenamente a experiência. Que idade tem a memória? Assim, a nona transforma-se numa metáfora do próprio tempo e da existência, marcados pela repetição, pela transformação e pela inevitabilidade da perda.
10: O episódio de hoje foi sobre o livro A Nona, de Ana Luís Castro, da VS Editor, e contou com a leitura do podcast de João Matias, que é escritor. Boas leituras. 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
1: São 23 horas.
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2: Bem-vindo à Queda dos Anjos sem demoras. Iniciamos a hora com Heavy Dance, um dos grandes marcos da banda norte-americana de rock alternativo Faith No More, lançado em 1995. O tema foi o terceiro e o último single do aclamado quinto álbum de estúdio do grupo, intitulado King for a Day, Fool for a Lifetime. São os Faith No More. E esta é a Queda dos Anjos.

Música nova na Queda dos Anjos com os Wolf Alice. Êxito de agosto de 2026, Eight to Sky, é um tema da banda britânica de rock alternativo lançado no passado mês. A faixa serve como encerramento da coleção de raridades intitulada The Clearing B-Sides. Agora na Queda dos Anjos vem aí os The National. Tema para 2023, New Order T-Shirt.

os Future Mondays com Faithlessly. Vem os Royal Blood com 10 over 10. É o single de regresso do rock britânico, lançado 12 de agosto de 2026.

as texturas do rock aqui na Queda dos Anjos, o poderosíssimo som dos Ain't Nothing, single para este ano de 2026, intitulado Hound.

textura para este tema dos Nirvana, Something in the Way, aqui por Stephen Williamson Jr. Terminamos aqui a edição da Casa dos Anjos e vamos fechar com Heroes, um dos temas mais marcantes interpretados pelos Hollywood Vampires, o supergrupo de rock formado por Johnny Depp, Alice Cooper e Joe Perry. O tema é uma faixa cover do clássico intemporal, lançado originalmente por David Bowie em 1977. Gravado no Ansa Studios, na Alemanha, o mesmo estúdio onde o próprio Bowie gravou a versão original. O tema foi lançado no segundo álbum de estúdio da banda, intitulado Rise, em 2019. Fechamos aqui a Queda dos Anjos. Eu sou o Zavial. Volto para a semana para mais uma hora do melhor rock indie e alternativo. Fica aqui na nossa companhia. Terminamos com Hollywood Vampires. Até lá. Stay safe.

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1: São 0 horas.
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1: É uma hora.
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